0: existem milhões de neurônios em nossos cérebros. Destes milhões de neurônios, alguns poucos, só alguns poucos, são neurônios saltitantes. Conseguem captar.
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